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1: what I'm saying.
0: If you're going to be done,
1: Tudo bom, como você comeu e comeu na verdade, calam na bala, chamando o Rita, toma na bala,
0: Rita, tu,
1: a lá que matarei de tu fama,
0: aí vai na guala,
1: mas é,
0: thank you, baba. Sim, tá vendo lá?
2: Aí, botou no,
0: aí.
2: I'm
0: calling you,
2: I'm sure that's it.
0: Thank you.